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E você existe mesmo, amor? Entro logo em órbita, no espaço de mim mesmo, amor. Será que por acaso a flor sabe que é flor? E a estrela Vênus sabe ao menos porque brilha mais bonito, amor? O astronauta ao menos viu que a Terra é toda azul, amor. Isso é bom saber.